0: a exploração destes minerais e das terras raras. E que passa com as terras raras? China detém a maior porcentagem do mundo dessas terras, 61%. E Brasil vem em segundo, com 25%. São cerca de 17 minerais que estão aí nestas terras raras. Qual é, digamos, a diferença entre as terras raras e as não raras? Em las terras raras é uma concentração maior destes minerais que permite a explotação econômica deles, não? E que passa com China? China está contenendo, está tratando de não permitir a exploração destas terras raras para não permitir a competência tecnológica com os Estados Unidos. Então, os Estados Unidos busca o Brasil para poder obter recursos minerais dessas terras raras com um sócio que é historicamente um sócio importante, que é o Brasil. Então, o Brasil tem um poder de barganha em termos com os Estados Unidos respeito a essas terras raras. E no âmbito doméstico, não havia e todavia não há um marco regulatório para essas terras. Isto gerou um problema, por exemplo, porque o Estado de Goiás, quando o governador de Goiás, isso um memorando de entendimento com os Estados Unidos, em termos de paradiplomacia, e que prendeu na luz amarela para a política brasileira, em termos de, incluso de legalidade, que se trata de um tema da União Federal, não um tema estatal. Então, a Câmara dos Deputados, com muita prisa, aprovou um dia antes del viaje do presidente Lula, aprovou o projeto de lei na Câmara, tendo que, a hora, ser aprovada no Senado. Agora, que passa? Qual é o ponto positivo disto? É que vamos atender um marco regulatório. Qual é o ponto negativo? É que esse marco regulatório não é necessariamente bueno, porque não prevê que haja uma empresa estatal ou de capital misto que poderia dar mais possibilidade de preservar a soberania do país sobre estes minerais. E o outro tema é porque não há salvaguardas socioambientais para a exploração destes recursos. Então, as comunidades indígenas, os quilombolas, e todo o tema dos direitos humanos e das populações locais não está contemplado. Nossa interpretação é que o presidente Lula, com um Congresso tão hostil, com um Congresso tão difícil, não, muito conservador, não tinha, digamos, tração suficiente para enfrentar-se a este tema. Pero sabemos que a Suprema Corte, o Supremo Tribunal Federal, em algum momento vai posicionar-se e seguramente vai posicionar-se em favor de direitos humanos e tema de meio ambiente. Então, também aqui, provavelmente, este projeto de lei, uma vez aprovado, vai sofrer alguma classe de judicialização por estas falhas, não, que têm a ver com este Congresso tão conservador que temos em Brasil agora.
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0: Este tema da não intervenção, Milena, é muito caro, é muito importante para a América Latina e o Caribe. Se tomamos as constituições dos vários países da região, praticamente 100% delas têm o princípio da não intervenção como um princípio clave, juntamente com o princípio da soberania. E que nós vimos no ano passado, 2025? Uma intervenção em Venezuela, não? Uma intervenção como nunca se ha visto em um país da América Latina, com um grado de, digamos, de intervencionismo bélico, não, a ponto de sacar um presidente que estava legitimamente investido de mandato em Venezuela. E ele foi sacado como um sequestro, ele, sua esposa, e foi levado a Nova York para responder a supostos crimes. Bueno, isto foi algo que, digamos, rompeu na tradição de não intervenção na América Latina. Não? E Brasil, o presidente Lula se ha posicionado muito fortemente contra isto, ha hecho declarações muito claras em contra esta classe de intervenção. E depois, agora temos Cuba, com uma classe muito semelhante de ameaça, não, que se hace. Então, o presidente Lula também ha tratado de poner sua posição em favor de Cuba. Estados Unidos, inclusive, está bloqueando a ajuda humanitária. Então, o Brasil, presidente Lula, com esta conversação, ha tratado de oferecer a ajuda de Brasil para tentar resolver la situación bilateral de Estados Unidos.

0: recursos minerais dessas terras raras com um sócio que é historicamente um sócio importante, que é o Brasil. Então, esse Brasil tem um poder de barganha em termos com os Estados Unidos respeito a essas terras raras. E no âmbito doméstico, não havia, e todavia não há, um marco regulatório para essas terras. Isto generou um problema, por exemplo, porque o Estado de Goiás, quando o governador de Goiás, isso é um memorando de entendimento com os Estados Unidos, em termos de paradiplomacia, e que prendeu na luz amarilha para a política brasileira, em termos de, incluso de legalidade, que se trata de um tema da União Federal, não um tema estatal. Então, a Câmara dos Deputados, com muita pressa, aprovou um dia antes del viaje do presidente Lula, aprovou o projeto de lei na Câmara, tendo que a hora ser aprovada no Senado. Agora, que passa? Qual é o ponto positivo disto? É que vamos atender um marco regulatório. Qual é o ponto negativo? É que esse marco regulatório não é necessariamente bueno, porque não prevê que haja uma empresa estatal ou de capital misto que poderia dar mais possibilidade de preservar a soberania do país sobre esses minerais. E outro tema é porque não há salvaguardas socioambientais para a exploração desses recursos. Então, as comunidades indígenas, os quilombolas e todo o tema dos direitos humanos das populações locais não está contemplado. Nossa interpretação é que o presidente Lula, com um Congresso tão hostil, com um Congresso tão difícil, não, muito conservador, não tinha, digamos, tração suficiente para enfrentar-se a este tema. Pero sabemos que a Suprema Corte, o Supremo Tribunal Federal, em algum momento vai posicionar-se e seguramente vai posicionar-se em favor de direitos humanos e tema de meio ambiente. Então, também aqui, provavelmente, este projeto de lei, uma vez aprovado, vai sofrer alguma classe de judicialização por estas falhas, não, que tem a ver com este Congresso tão conservador que temos em Brasil agora.
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0: Este tema da não intervenção, Milena, é muito caro, é muito importante para a América Latina e o Caribe. Se tomamos as constituições de vários países da região, praticamente 100% deles têm o princípio da não intervenção como um princípio clave, juntamente com o princípio da soberania. E que nós vimos no ano passado, 2025? Uma intervenção em Venezuela, não? Uma intervenção como nunca se ha visto em um país da América Latina, com um grado de, digamos, de intervencionismo bélico, não? A ponto de sacar um presidente que estava legitimamente investido de mandato em Venezuela. E ele foi sacado como um sequestro, ele, sua esposa, e foi levado a Nova York para responder a supostos crimes. Bueno, isto foi algo que, digamos, rompeu na tradição de não intervenção na América Latina. Não? E Brasil, o presidente Lula se ha posicionado muito fortemente contra isto, ha hecho declarações muito claras em contra esta classe de intervenção. E depois, agora temos Cuba, com uma classe muito semelhante de ameaça, não, que se hace. Então, o presidente Lula também ha tratado de poner sua posição em favor de Cuba. Estados Unidos, incluso, está bloqueando a ajuda humanitária. Então, se o Brasil, presidente Lula, com esta conversação, ha tratado de oferecer a ajuda de Brasil para tentar resolver a situação bilateral dos Estados Unidos e Cuba, não? E isto é um tema muito importante para nós outros, porque também é uma classe de la solidariedade na política exterior do país, não? Que é uma marca muito importante também do Brasil.
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0: Estamos chegando quase ao momento da Copa do Mundo. Então, esses milhares de hinchas brasileiros se vão a Estados Unidos a dar seguimento aos jogos, aos partidos da Copa. E que passará com essas pessoas?

0: de Irã, o tema de Palestina, a intervenção em Venezuela, a ameaça a Cuba, não? É decir, temas de política internacional e os temas comerciais, que são temas muito importantes para o Brasil e que mobilizam muito a opinião pública em Brasília, o setor privado, o apoio do setor privado ao governo. E o governo Lula ha sido, nos últimos meses, desde o ano passado, com a imposição dos aranceles por Trump, ha tenido uma postura muito soberana. Não? Incluso revertindo as expectativas negativas que se havia do presidente Lula a respeito a este tema. E o presidente Lula vai à Casa Blanca e não cede nada. Se mantém como um presidente que defende a soberania do Brasil.
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0: Este é um tema clave hoje em dia da política internacional, verdade, Milena? As terras raras, os minerais estratégicos, os minerais críticos compõem hoje em dia um tema clave para o desenvolvimento científico e tecnológico de tudo que podemos pensar em termos de inovação, que para dar alguns exemplos concretos, os autos elétricos, os smartphones, os satélites. A indústria militar está muito, digamos, colgada à exploração destes minerais e das terras raras. E o que passa com as terras raras? China detém a maior porcentagem do mundo dessas terras, 61%. E Brasil vem em segundo, com 25%. São cerca de 17 minerais que estão aí nestas terras raras. E que qual é, digamos, a diferença entre as terras raras e as não raras? Em as terras raras é uma concentração maior destes minerais que permite a explotação econômica deles, não? E que passa com China? China está contenendo, está tratando de não permitir a exploração destas terras raras para não permitir a competência tecnológica com os Estados Unidos. Então, os Estados Unidos busca o Brasil para poder obter recursos minerais dessas terras raras com um sócio que é historicamente um sócio importante que é o Brasil. Então, o Brasil tem um poder de barganha em termos com os Estados Unidos respeito a essas terras raras. E no âmbito doméstico, não havia e todavia não há um marco regulatório para essas terras. Isto gerou um problema, por exemplo, porque o Estado de Goiás, quando o governador de Goiás, isso um memorando de entendimento com os Estados Unidos, em termos de paradiplomacia, e que prendeu na luz amarela para a política brasileira, em termos de, incluso de legalidade, que se trata de um tema da União Federal, não um tema estatal. Então, a Câmara dos Deputados, com muita pressa, aprovou um dia antes do viagem do presidente Lula, aprovou o projeto de lei na Câmara. Tem que, agora, ser aprovado no Senado. Agora, o que passa? Qual é o ponto positivo disto? É que vamos atender um marco regulatório. Qual é o ponto negativo? É que esse marco regulatório não é necessariamente bom, porque não prevê que haja uma empresa estatal ou de capital misto que poderia dar mais possibilidade de preservar a soberania do país sobre esses minerais. E outro tema é porque não há salvaguardas socioambientais para a exploração destes recursos. Então, as comunidades indígenas, os quilombolas e todo o tema dos direitos humanos e das populações locais não está contemplado. Nossa interpretação é que o presidente Lula, com um congresso tão hostil, com um congresso tão difícil, não, muito conservador, não tinha, digamos, tração suficiente para enfrentar-se a este tema. Pero sabemos que a Suprema Corte, o Supremo Tribunal Federal, em algum momento vai posicionar-se e seguramente vai posicionar-se em favor de direitos humanos e tema de meio ambiente. Então, também aqui, provavelmente, este projeto de lei, uma vez aprovado, vai sofrer alguma classe de judicialização por estas falhas, não, que tem que ver com este congresso tão conservador que temos em Brasil agora.
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0: América Latina, com um grado de, digamos, de intervencionismo bélico, não? A ponto de sacar um presidente que estava legitimamente investido de mandato em Venezuela. E ele foi sacado como um sequestro, ele, sua esposa, e foi levado a Nova York para responder a supostos crimes. Bueno, isto foi algo que, digamos, rompeu na tradição de não intervenção na América Latina. Não? E Brasil, o presidente Lula se ha posicionado muito fortemente contra isto, ha hecho declarações muito claras em contra esta classe de intervenção. E depois, agora temos Cuba, com uma classe muito semelhante de ameaça, não? Que se hace. Então, o presidente Lula também ha tratado de poner sua posição em favor de Cuba. Estados Unidos, inclusive, está bloqueando a ajuda humanitária. Então, se o Brasil. Presidente Lula, com esta conversação, ha tratado de oferecer a ajuda de Brasil para tentar resolver a situação bilateral de Estados Unidos e Cuba. Não? E isto é um tema muito importante para nós, porque também é uma classe de la solidariedade na política exterior do país, não? Que é uma marca muito importante também de Brasil.
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0: Estamos chegando quase ao momento da Copa do Mundo. Então, esses milhares de hinchas brasileiros se vão a Estados Unidos a dar seguimento a los juegos, a los partidos da Copa. E que passarão com essas pessoas? Quer dizer, claro, aí um apelo, incluso, para que as autoridades migratórias não impidam a entrada dessas pessoas. Pero, também estão os brasileiros que vivem nos Estados Unidos e que estão sendo deportados de maneira sumária e, a maior parte, de maneira ilegal. Não somente deportados, detenidos. Isso é o mais grave, são as detenções ilegais, porque essas pessoas se quedam em situação muito mala, em situação muito precária, incluso com traumas psicológicos, não? Como sabemos que as detenções ilegais podem gerar. Então, este é um tema bilateral, isso não passa só com o Brasil, é dizer, Brasil não é um país preferencial para esta política de Trump, mas seguramente muitas brasileiras e brasileiros se han visto afectados por esta política.
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0: O tema comercial seguramente é um tema, é um núcleo duro, digamos assim, da renda bilateral. Quando houve a imposição de los aranceles por Trump, Brasil foi um dos países bastante afetados também. E houve uma situação inesperada, por lo menos inesperada por parte de uma grande parte da opinião pública do setor privado brasileiro. O presidente Lula, junto com o vice-presidente Geraldo Alckmin, lograram convencer as autoridades estadunidenses de barrar os aranceles. E foi Brasil foi um dos poucos países que logrou isto. Pero depois, a Suprema Corte dos Estados Unidos declarou inconstitucionais os aranceles. Então, o presidente Trump se quedou, digamos, em marco zero de sua política de imposição de aranceles. Pero, a ameaça está, todavia. Então, há expectativa em todo o mundo de que novas imposições arancelárias vão vir. Inclusive, a Europa já ha sofrido as novas imposições. Então, esse é um tema, digamos, que nós poderíamos chamar de diplomacia preventiva, de que o presidente Lula foi tratar com o presidente Trump de que não vale a pena imponer tarifas em um país que tem déficit comercial com os Estados Unidos em cerca de 20 bilhões de dólares. Estados Unidos têm superávit comercial com o Brasil. Então, não é, digamos, não há sentido que o Brasil sofra uma imposição tarifária, arancelária. O tema do PIX é um tema que conecta às investigações da Seção 301 da legislação comercial dos Estados Unidos, que é uma legislação de 1974.

0: 4 que tiene aí la chamada conocida sessão 301 para investigações sobre competência desleal, não? E esta investigação há um, digamos, uma investigação dentro dos Estados Unidos e há um enfrentamento de Estados Unidos em la OMC, na Organização Mundial do Comércio, com o Brasil, e que involucra o tema do PIX. Que é o PIX, não? Para quem nos assiste em América Latina não está tão familiarizado. É um mecanismo que se é criado em Brasil, por o Banco Central de Brasil, que permite transferências de dinheiro diretamente sem mediação de nenhum banco. Diretamente de um celular, de um smartphone, para outro, sem que as pessoas necessitem ter uma conta de banco. Isto é uma revolução. Uma revolução. E por que o presidente Trump não lhe gusta isto? Porque isto saca afuera todo o tema de las empresas estadunidenses que ganham plata com mediação de transferências financeiras, não? Pero resulta que o presidente Lula tinha quase seguridade que este tema ia ser tratado, incluso levou o ministro de Hacienda para ter uma resposta lista, o presidente Trump, para o tema não foi mencionado, não ha sido mencionado. Agora, há um outro tema, que é o tema do etanol, que são lá, os Estados Unidos considera que o etanol é sobretaxado, não, de Brasil. Então, há um tema nesse sentido. E há outros temas da renda comercial que Estados Unidos trata de dizer que são temas de competência desleal. E Brasil está tratando de dizer que não são. Então, que o presidente Lula disse? Isto foi um dos temas que não houve concordância na reunião. E o presidente Lula propôs uma comissão para, em 30 dias, é dizer, com um timing fijo, evaluar e decidir para um país ou outro o que fazer. Então, isso ha sido uma solução de compromisso para que os dois países puderem, em 30 dias, e não, que este tema não contaminara. Isso é uma estratégia muito, muito inteligente de negociação, que é não permitir que um tema contaminara outros temas da renda positiva.
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0: Sim, há esta preocupação, porque, de hecho, a família Bolsonaro, não só o ex-presidente, mas seus filhos, incluso o ex-deputado Eduardo Bolsonaro, que está em Estados Unidos, vive em Estados Unidos, tem umas relações muito, muito cercanas com Steve Bannon, que é o grande estrategista da ultra-direita em Estados Unidos, e resulta que o presidente Lula é também, como parte de sua diplomacia preventiva, tinha, sem embargo, de não, tema não estar sobre a mesa, claramente, pero se sabe que é um tema importante. Agora, o que chama a atenção, Milena, é que o presidente Trump é muito mais pragmático do que o presidente Bolsonaro. Então, para o presidente Trump, é muito melhor ter uma boa convivência com o presidente Lula, porque as eleições vão ser em outubro. Pero a competência tecnológica com China sigue, não para. E então é muito importante que uma negociação boa com o presidente Lula em vários setores possa passar, incluso esta das terras raras, dos minerais críticos e tal. E há, digamos, também uma certa simpatia recíproca, não? Ou, pelo menos, de Trump para Lula, que permite que esta conversação possa passar em um cenário tão amigável, porque uma das preocupações também ha sido em que términos o presidente Lula ia ser tratado por o presidente Trump, já que outros presidentes, como de Sudáfrica, como de Ucrânia, não han sido muito bem tratados quando han visitado a Casa Blanca. Sem embargo, o presidente Lula foi muito bem tratado pelo presidente Trump. Incluso ele declarou que o presidente Lula é um presidente muito dinâmico, não? Digamos, isto foi interpretado como um elogio, não? Por parte da opinião pública. Então, digamos, o cenário das eleições, que não ha sido tema de la reunión expresamente, seguramente ha sido parte de este paquete de diplomacia preventiva que el presidente Lula, solo con su presencia, ¿no? 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
0: Sim, e eu creio que o presidente Lula aprendido de maneira muito em la prática, não? Como que o presidente Trump funciona, como ele é um jogador, ele gosta de jogar, ele gosta de fazer apostas, não? E apostas altas. E estas apostas altas, incluso, vêm sempre acompanhadas ou quase sempre de ameaças. Quando sua contraparte barra a cabeça, a ele, a Trump, não vale nenhum respeito. Pero como o presidente Lula não hace isto, não barra a cabeça e mantém sua postura soberana, ele tem em resposta o respeito do presidente Trump, que lo vê como uma contraparte igual, ou por lo menos não tão assimétrica. Então, eu creio que a postura do presidente Lula de dizer não ao presidente Trump, de criticar suas intervenções, suas guerras, ele incluso deixou muito claro que ele sempre foi contra a guerra e a favor da diplomacia. Isto não é visto por Trump como, digamos, uma ofensa personal. Isto é visto como parte do jogo da política internacional. E o presidente Lula sabe jogar muito bem a política internacional.
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0: 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En términos electorales. El presidente Lula va a enfrentarse a una campaña electoral próximos meses y un intento de reelección, ¿no? Está en este momento la fotografía electoral hay una cierta paridad entre él y el principal oponente, ¿no? 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E também o presidente Trump vai enfrentar-se a uma eleição de midterm, né? Uma eleição de meio de mandato em novembro, em Estados Unidos, onde as encuestas mostram que ele pode perder, incluso em las duas casas, na Câmara e no Senado. Ao mesmo tempo, há um processo em curso de redimensionamento dos distritos eleitorais em Estados Unidos e recentemente o presidente Trump teve uma decisão favorável da Suprema Corte em términos de em um estado específico de Louisiana sobre o voto das pessoas negras, não? Então, os dois presidentes estão, digamos, em um mapeio permanente de suas condições eleitorais, não? E, claro, e mais além disto está a política internacional. A guerra de Estados Unidos e Israel contra Irã ha ensinado que Irã não era a Venezuela, como Trump quizás pensou que seria mais fácil sacar um chefe de Estado, um chefe de governo, como sacou de Venezuela. E isto ha fragilizado a situação também de Trump perante a opinião pública interna e internacional. Pero, digamos, os próximos passos entre os dois países vai depender muito mais de Trump do que do presidente Lula, não? Porque a posição do presidente Lula é uma posição sempre de muito diálogo, né? Então, o que vai passar com os aranceles? O que vai passar com a sessão 301 e o possível questionamento do PIX? O que vai passar com o tema de uma possível declaração das bandas criminais como grupos terroristas? Não podemos, digamos, é muito difícil, não temos uma pelota de cristal para nem muito menos, não, para tentar saber o que pode passar pela cabeça do presidente Trump nos próximos meses. Pero seguramente, e eu creio que isto é importante a ser encapé, esta reunião ha sido um grande marco para a relação bilateral contemporânea, neste momento. Em que medida ela vai ter uma, digamos, uma condição de contenção de una agenda

0: deu um celular, deu um smartphone para outro, sem que as pessoas necessitem ter uma conta de banco. Isto é uma revolução. Uma revolução. E por que o presidente Trump não lhe gusta isto? Porque isto saca afuera todo o tema de las empresas estadunidenses que ganham plata com mediação de transferências financeiras. Não? Pero resulta que o presidente Lula tinha quase seguridade que este tema ia ser tratado, incluso levou seu ministro de Hacienda para ter uma resposta lista, o presidente Trump, para o tema não foi mencionado, não ha sido mencionado. Agora, há um outro tema, que é o tema do etanol, que são lá, os Estados Unidos considera que o etanol é sobre taxado, não, de Brasil. Então, há um tema nesse sentido. E há outros temas da renda comercial que Estados Unidos trata de dizer que são temas de competência desleal. E Brasil está tratando de dizer que não são. Então, que o presidente Lula disse? Isto foi um dos temas que não houve concordância na reunião. E o presidente Lula propôs uma comissão para, em 30 dias, é dizer, com um timing fijo, evaluar e decidir para um país ou outro o que fazer. Então, isso ha sido uma solução de compromisso para que os dois países puderem, em 30 dias, e não, que este tema não contaminara. Isso é uma estratégia muito, muito inteligente de negociação, que é não permitir que um tema contaminara outros temas da renda positiva.
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0: Sim, há esta preocupação, porque, de hecho, a família Bolsonaro, não só o ex-presidente, mas seus filhos, incluso o ex-deputado Eduardo Bolsonaro, que está em Estados Unidos, vive em Estados Unidos, tem umas relações muito, muito cercanas com Steve Bannon, que é o grande estrategista da ultra-direita em Estados Unidos. E resulta que o presidente Lula é também, como parte de sua diplomacia preventiva, tinha, sem embargo, de não, o tema não estar sobre a mesa, claramente, pero se sabe que é um tema importante. Agora, o que chama a atenção, Milena, é que o presidente Trump é muito mais pragmático do que o presidente Bolsonaro. Então, para o presidente Trump, é muito melhor ter uma boa convivência com o presidente Lula, porque as eleições vão ser em outubro. Pero a competência tecnológica com China sigue, não para. E então é muito importante que uma negociação boa com o presidente Lula em vários sectores possa passar, incluso esta das terras raras, dos minerais críticos e tal. E há, digamos, também uma certa simpatia recíproca, não? Ou, por lo menos, de Trump para Lula, que permite que esta conversação se possa passar em um cenário tão amigável, porque uma das preocupações também ha sido em que términos o presidente Lula ia ser tratado por presidente Trump, já que outros presidentes, como de Sudáfrica, como de Ucrânia, não han sido muito bem tratados quando han visitado a Casa Blanca. Sem embargo, o presidente Lula foi muito bem tratado pelo presidente Trump. Incluso ele declarou que o presidente Lula é um presidente muito dinâmico, não? Digamos, isto foi interpretado como um elogio, não? Por parte da opinião pública. Então, digamos, o cenário das eleições, que não ha sido tema da reunião expressamente, seguramente ha sido parte deste paquete de diplomacia preventiva que o presidente Lula, solo com sua presença, não, e com sua postura soberana, tratou de ensinar ao presidente Trump que não seria bueno uma classe de intervenção.
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1: Sim, e eu creio que o presidente Lula aprendido de maneira muito em la prática, não? Como que o presidente Trump funciona, como ele é um jogador, ele gosta de jogar, ele gosta de fazer apostas, não? E apostas altas. E estas apostas altas, incluso, vêm sempre acompanhadas ou quase sempre de ameaças. Quando sua contraparte barra a cabeça, a ele, a Trump, não vale nenhum respeito. Pero como o presidente Lula não hace isto, não barra a cabeça e mantém sua postura soberana, ele tem em resposta o respeito do presidente Trump, que lo vê como uma contraparte igual, ou por lo menos não tão assimétrica. Então, eu creio que a postura do presidente Lula de dizer não ao presidente Trump, de criticar suas intervenções, suas guerras, ele incluso deixou muito claro que ele sempre foi contra a guerra e a favor da diplomacia. Isto não é visto por Trump como, digamos, uma ofensa personal. Isto é visto como parte do jogo da política internacional. E o presidente Lula sabe jogar muito bem a política internacional.
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1: 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En términos electorales. El presidente Lula va a enfrentarse a una campaña electoral próximos meses y un intento de reelección, ¿no? Está en este momento la fotografía electoral hay una cierta paridad entre él y el principal oponente, ¿no? De la oposición. E também o presidente Trump vai enfrentar-se a uma eleição de midterm, né? Uma eleição de meio de mandato em novembro nos Estados Unidos, onde as encuestas mostram que ele pode perder, incluso em las duas casas, na Câmara e no Senado. Ao mesmo tempo, há um processo em curso de redimensionamento dos distritos eleitorais em Estados Unidos e recentemente o presidente Trump teve uma decisão favorável da Suprema Corte em termos de em um estado específico de Louisiana sobre o voto das pessoas negras, não? Então, os dois presidentes estão, digamos, em um mapeio permanente de suas condições eleitorais, não? E claro, e mais além disso está a política internacional. A guerra de Estados Unidos e Israel contra Irã ha ensinado que Irã não era a Venezuela, como Trump quizás pensou que seria mais fácil sacar um chefe de Estado, um chefe de governo, como sacou de Venezuela. E isto ha fragilizado a situação também de Trump perante a opinião pública interna e internacional. Pero digamos, os próximos passos entre os dois países vai depender muito mais de Trump do que do presidente Lula, não? Porque a posição do presidente Lula é uma posição sempre de muito diálogo, né? Então, o que vai passar com os aranceles? O que vai passar com a sessão 301 e o possível questionamento do PIX? O que vai passar com o tema de uma possível declaração das bandas criminais como grupos terroristas? Não podemos, digamos, é muito difícil, não temos uma pelota de cristal para nem muito menos, não, para tentar saber o que pode passar pela cabeça do presidente Trump nos próximos meses. Mas seguramente, e eu creio que isto é importante a ser encapé, esta reunião ha sido um grande marco para a relação bilateral contemporânea neste momento. Em que medida ela vai ter uma, digamos, uma condição de contenção de uma renda negativa, isto é muito difícil de saber, mas seguramente algo vai acontecer. E algo, digamos, é melhorado em termos bilaterais.
0: Professor, muitas graças por esta conversação. E assim finalizamos mais um programa de entrevistas. Siga conosco em RT. Até a próxima.

0: Para, tema não foi mencionado, não ha sido mencionado. Agora, há um outro tema que é o tema do etanol, que são lá, os Estados Unidos consideram que o etanol é sobretaxado, não, de Brasil. Então, há um tema nesse sentido. E há outros temas da renda comercial que Estados Unidos trata de dizer que são temas de competência desleal. E Brasil está tratando de dizer que não são. Então, que o presidente Lula disse? Isto foi um dos temas que não houve concordância na reunião. E o presidente Lula propôs uma comissão para, em 30 dias, é dizer, com um timing fijo, evaluar e decidir para um país ou outro o que é ser. Então, isso ha sido uma solução de compromisso para que os dois países puderem, em 30 dias, e não, que este tema não contaminara. Isto é uma estratégia muito, muito inteligente de negociação, que é não permitir que um tema contaminara outros temas da renda positiva.
1: Sabemos que este año hay elecciones presidenciales en Brasil en octubre y fue un tema que Lula también quiso abordar en esa reunión y dijo en conferencia de prensa que Trump dijo que no va a hacer ningún tipo de influencia en nada. Pero sabemos también que hay un vínculo entre el expresidente Jair Bolsonaro y el presidente Donald Trump. ¿Qué crees de esta declaración de Donald Trump? ¿Existe realmente una preocupación de interferencia en esas elecciones?
0: Sim, há esta preocupação, porque, de hecho, a família Bolsonaro, não só o ex-presidente, mas seus filhos, incluso o ex-deputado Eduardo Bolsonaro, que está em Estados Unidos, vive em Estados Unidos, tem umas relações muito, muito cercanas com Steve Bannon, que é o grande estrategista da ultra-direita em Estados Unidos, e resulta que o presidente Lula é também, como parte de sua diplomacia preventiva, tinha, sem embargo, de não, tema não estar sobre a mesa, claramente, pero se sabe que é um tema importante. Agora, o que chama a atenção, Milena, é que o presidente Trump é muito mais pragmático do que o presidente Bolsonaro. Então, para o presidente Trump, é muito melhor ter uma boa convivência com o presidente Lula, porque as eleições vão ser em outubro. Pero a competência tecnológica com China sigue, não para. E então é muito importante que uma negociação boa com o presidente Lula em vários setores possa passar, incluso esta das terras raras, dos minerais críticos e tal. E há, digamos, também uma certa simpatia recíproca, não? Ou, pelo menos, de Trump para Lula, que permite que esta conversação possa passar em um cenário tão amigável, porque uma das preocupações também ha sido em que términos o presidente Lula ia ser tratado por o presidente Trump, já que outros presidentes, como de Sudáfrica, como de Ucrânia, não han sido muito bem tratados quando han visitado a Casa Blanca. Sem embargo, o presidente Lula foi muito bem tratado pelo presidente Trump. Incluso ele declarou que o presidente Lula é um presidente muito dinâmico, não? Digamos, isto foi interpretado como um elogio, não? Por parte da opinião pública. Então, digamos, o cenário das eleições, que não ha sido tema da reunião expressamente, seguramente ha sido parte deste paquete de diplomacia preventiva que o presidente Lula, solo com sua presença, não, e com sua postura soberana, tratou de ensinar ao presidente Trump que não seria bueno uma classe de intervenção.
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0: Sim, e eu creio que o presidente Lula aprendido de maneira muito em la prática, não, como que o presidente Trump funciona, como ele é um jogador, ele gosta de jogar, ele gosta de fazer apostas, não, e apostas altas, e estas apostas altas incluso vêm sempre acompanhadas ou quase sempre de ameaças. Quando sua contraparte baixa a cabeça a ele, a Trump,

0: não vale nenhum respeito. Pero como o presidente Lula não hace isto, não baja a cabeça e mantém sua postura soberana, ele tem em resposta o respeito do presidente Trump, que lo vê como uma contraparte igual, ou por lo menos não tão assimétrica. Então, eu creio que a postura do presidente Lula de dizer não ao presidente Trump, de criticar suas intervenções, suas guerras, ele incluso derrubou muito claro que ele sempre foi contra a guerra e a favor da diplomacia. Isto não é visto por Trump como, digamos, uma ofensa personal. Isto é visto como parte do jogo da política internacional. E o presidente Lula sabe jogar muito bem a política internacional.
1: Gilberto, para ir cerrando, ¿qué podemos esperar de esas próximas reuniones que ya fueron anunciadas? ¿Qué van a ocurrir en las próximas semanas, en los próximos meses entre los dos gobiernos?
0: Bueno, os dois governos estão, neste ano, estão em momentos bastante cruciais, não? Em termos eleitorais. O presidente Lula vai enfrentar-se a uma campanha eleitoral próximos meses e um intento de reeleição, não? Está, neste momento, na fotografia eleitoral, há uma certa paridade entre ele e o principal oponente, não? Da oposição. E também o presidente Trump vai enfrentar-se a uma eleição de midterm, né? Uma eleição de meio de mandato em novembro, Estados Unidos, onde as encuestas mostram que ele pode perder, incluso em las duas casas, na Câmara e no Senado. Ao mesmo tempo, há um processo em curso de redimensionamento dos distritos eleitorais em Estados Unidos, e recentemente o presidente Trump teve uma decisão favorável da Suprema Corte em termos de, em um estado específico, de Louisiana, sobre o voto das pessoas negras, não? Então, os dois presidentes estão, digamos, em um mapeio permanente de suas condições eleitorais, não? E, claro, e mais além disso está a política internacional. A guerra de Estados Unidos e Israel contra o Irã ha ensinado que Irã não era a Venezuela, como Trump quizás pensou que seria mais fácil sacar um chefe de Estado, um chefe de governo, como sacou de Venezuela. E isto ha fragilizado a situação também de Trump perante a opinião pública interna e internacional. Pero, digamos, os próximos passos entre os dois países vai depender muito mais de Trump do que do presidente Lula, não? Porque a posição do presidente Lula é uma posição sempre de muito diálogo, né? Então, o que vai passar com os aranceles? O que vai passar com a sessão 301 e possível questionamento do PIX? O que vai passar com o tema de uma possível declaração das bandas criminais como grupos terroristas? Não, não podemos, digamos, é muito difícil, não temos uma pelota de cristal para muito menos, não, para tentar saber o que pode passar pela cabeça do presidente Trump nos próximos meses. Mas seguramente, e eu creio que isto é importante a ser encapé, esta reunião ha sido um grande marco para a relação bilateral contemporânea, neste momento. Em que medida ela vai ter uma, digamos, uma condição de contenção de uma renda negativa, isto é muito difícil de saber, pero seguramente algo vai acontecer. E algo, digamos, é melhorado em termos bilaterais.
1: Profesor, muchas gracias por esta conversación. Y así finalizamos más un programa de entrevistas. Siga con nosotros en RT. Hasta la próxima.